0: A galera, todo mundo ali próximo ali, cara, coisa maravilhosa, coisa linda. A galera chegava ali, cantava, gritava no comboio ali na frente, né? E saía, né, era
1: Eu
0: branquinho.
1: levei minha faixa do Monte Castelo lá para frente, lá, com o da Piedade.
0: Pois é, para você ver como tudo mudou, né, branquinho? O que é que você tem a dizer para todos os funkeiros agora, tá contigo?
1: Aí, galera, próximo dia 15, o Santa Cruz, e vamos chegar em peso. E nós vamos. Monte Castelo vai chegar lá, um bocado de gente. Já tá comentando no WhatsApp aqui, com um bocado. Vamos convidar ali a CNG, que é perto, Parque Araxá, que é perto de Santa Cruz, Itaoca, né? Itaoca também. Vamos chegar lá em peso, nós tudinho lá. E as camisas aí de Monte Castelo, viu? Só falar comigo lá, viu? Quem quiser adquirir as camisas, viu? Meu
0: Branquinho,
1: primo.
0: para quem quiser adquirir as camisas, vai ligar para que número? Me fala aí, por
1: Fala
0: favor.
1: pro 085 92164347. Falar com o Maricelo, viu?
0: Já tem valor já das camisas?
1: É R$ 40 só, viu,
0: Olha,
1: Alan?
0: macho, para você chegar lá bonitão, cheirosão, macho, tu é doido. O Marcão me deu, vai me dar um, e aí disse que vai me dar mais outro ainda. Então, dia 15 de agosto agora, dia 15 de agosto, próximo mês já. Você estava reclamando que a gente estava fazendo festa? É, dois, é, um mês sim, um mês não, 3 meses sim, 3 meses não. Pois agora tem todo mês, certo? Então, Branquinho, tu já está sabendo quem é que a gente vai trazer para o dia 6 de setembro lá no Clube do Jovem? Tem noção já também?
1: Não sei não.
0: Outra grande atração. Vamos saber quem é?
1: Vamos sim,
0: Tá,
1: agora.
0: tu tem noção de quem é? Tem não? Os funkeiros aqui que estão aqui, tem noção de quem é já? Tem não? Então, vou pedir aqui meu técnico para soltar dia 6 de setembro lá no Clube do Jovem. Olha só quem é que vai estar com nós lá também.

0: meu amigo? Esperava por isso aí, Brequinho?
1: Não, esperava não.
0: Não sabia, não tinha nem noção, né? Então, duas surpresas. É isso? A do dia 17 de outubro, equipe Superdance e Arroz com Fumo. No aniversário do Arroz com Fumo, traz Mr. Jack no Vila União. E no dia 6 de setembro, traz quem? Diretamente do Rio, MC Dolores. E 7 de setembro, esse a gente vai... Não vamos dizer agora. 7 de novembro, né? Quer dizer, desculpa, perdão. É 7 de novembro. 7 de novembro, o Vila União também vai parar, porque esse que nós vamos trazer, desde o tempo dos bailes, a volta dos bailes em Fortaleza, ele não veio até hoje. Não veio. Entendeu? Tem noção, Branquinho?
1: Também não.
0: Mas não tem nem ideia. Nem noção. Rapaz, o Branquinho
1: se
0: aqui.
1: Ressuscitar de novo. MC Marcinho, só se ressuscitar de novo.
0: Pronto. Dê suas palavras aí, finais aí, pro boa noite aí pros funkeiros agora aí. Pra... Fale das camisas que você tem para vender, dê o número para adquirir.
1: Nós estamos aí no projeto do Marcão, da Itaoque, Maricelo, para vender as camisas aí do Monte Castelo. Se quiser falar comigo, é no 92-16-42-47. Quem for querer adquirir as camisas, a galera aí do Monte Castelo.
0: Show! Então, muito pela sua presença aqui, pode falar. Se tem alguma coisa, vai falar.
1: 23 de agosto aí, nosso aniversário, nosso amigo Marcão da Itaoca, lá no Clube dos Correios, antigo Clube dos Correios. Agora, como é o nome do clube lá? Arco Ceará.
0: Dia 23 de agosto.
1: Dia 23 de agosto agora, viu?
0: Show, todo mundo convidado?
1: Todo mundo convidado, viu, galera?

0: Olha
1: quiser
0: aí.
1: Chegar lá, vai ficar
0: show
1: pequeno
0: de bola.
1: O clube, vai ficar pequeno.
0: Olha só, gente, vocês que querem comparecer ao aniversário do Marcão da Itaoca, você vai ligar pra ele, quem tem o número dele vai ligar, porque ele tem que botar o nome na lista, pra quando você chegar lá na portaria, você dá o nome, né, e pagar a sua entrada e curtir o aniversário, meu amigo, vai ser top. Todo aniversário do Marcão que ele faz, cara, as coisas do Marcão é bem organizada. Eu já fui pro piquenique dele, o cara representa o piquenique, o cara sabe fazer as coisas. Então, gente, ó, vamos pra esse aniversário, vamos chegar, sabe por quê? Porque ó, ainda vem pra esse aniversário dele, sabe quem? Vocês têm noção? MC Bacana, o Bacaninha. E sabe quem mais? DJ Júnior Fama. Então, você não vai não? Porque é só tu que não vai, porque eu vou. Eu tô voltando lá, né? Porque
1: nós vamos sim, tamo junto.
0: Então, vem com nós, porque agora vai estar com o DJ Dudu. Solta, DJ.
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1: Não adianta, você está na melhor, no melhor programa da semana, equipe Superdance, Agito Jovem, Arroz com Fumo, e eu olhando para minha querida esposa. É linda, né, mancha? A mãe dela deixou uma coisa nessa terra muito bonita para mim, que foi a filha dela, cara. Ela partiu, amanhã já vai fazer 11 meses, mas ela deixou aqui uma pessoa muito especial para mim. E hoje ela tá com problema sério de saúde, eu tô correndo atrás. E a gente vem chegando de Quixadá, cara. Eu tava em Quixadá, mas ela... Quero agradecer meu amigo Jacaré, né, que conseguiu as coisas lá pra minha esposa. A gente vai começar a fazer um tratamento.

relacionamento com ela, graças a Deus. Muito obrigado, Jacaré. A guiar a todos que têm coração e se importa com as pessoas, não é isso? Quero agradecer do fundo do meu coração ao Jacaré, que está sendo o principal, né, nessa corrida do tratamento da minha mulher. Jamais eu vou esquecer isso. Pode soltar.

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1: Ó, oh, rapaz, olha só aí. Dia 17 de outubro, vocês estão vendo aí, né? Quem é que tá vindo aí no aniversário do Arroz com Fumo, do meu amigo DJ Nenê Johnny Kim, e vai vir Leno Mazen. Que equipe! Depois, Superdance, Arroz com Fumo, Camelo, Dudu, Signal Boy, DJ Lu... Como é? Na animação, Luciano Júnior, Carlos Nasceial Júnior, na organização, Alan, né? Tem mania de chamar de DJ, né? O povo, né? DJ Alan, não sei, é o costume da galera, mas muito obrigado. Gente, incrível. Arroz com Fumo, Superdance, Agito Jovem, fazer essa festa, abalou Fortaleza, as estruturas, todo mundo dando os parabéns. Cara, muito obrigado a todos vocês que chegaram junto mesmo nesse grande evento. Já temos mais grandes eventos aí pela frente, como Arroz com Fumo, aniversário dia 17 de outubro, Mr. Jack. Dia 6 de setembro, lá no Clube do Jovem, MC Dolores, e dia 7 de novembro, esse eu não vou dizer agora, cara, eu não vou dizer agora, mas esse aqui, ele não veio aqui ainda, só digo isso, né? Vocês vão saber depois. Depois que a última festa que nós fizer em setembro, lá em setembro, a gente vai botar no painel de LED lá atrás para vocês verem quem é que vem pro aniversário da equipe Superdance nesse ano. Certo? DJ! Tá contigo? Tá no ponto? Tá contigo? Tá no ponto? Pode soltar, DJ Dudu!
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Sim, rapaz, eu acho que é o Willy Duda, ó, mano. Essa galera tá dando chute aí, né? É muita atração até o final do ano, show! É, meu amigo, a gente tem que fazer por merecer a quem? A vocês, cara. Vocês estavam me cobrando, né? Alan, cara, festa

Deus abençoe a nós todos os funkeiros das antigas, que Deus abençoe nossos familiares, nossos paizinhos, nossas mãezinhas, aos funkeiros, quem tem filho, dá um abraço no pai, dá um abraço na mãe, dá um beijo no teu filho, cara, que Deus é maravilhoso, cara, faz isso porque a gente mostramos para todo mundo que a gente não precisamos tá em guerra com ninguém. Que tudo pode ser resolvido na palavra, conversando, sem agressão verbal ou agressão física. Por que os bailes estão aí fazendo sucesso? Por causa de vocês. Vocês mudaram o cenário. Então, se vocês mudaram esse cenário, vocês estão fazendo por merecer. Entendeu? Então, tudo que está acontecendo hoje em dia é por causa de vocês próprios. Porque vocês já imaginavam, vamos dizer assim, vocês já imaginaram se tivessem tendo nos nossos bailes violência? Então, não estava tendo baile. Por quê? Porque essas filmagens já estavam na mão de nossas autoridades. E como nós somos discriminados por curtir uma cultura que eles, para eles, é coisa de vagabundo, toda festa que a gente fosse fazer, antes de começar, eles já acabavam. Então, por causa de vocês, o comportamento de vocês pararem com aquelas confusão como tinha antigamente, então tá aí, ó, o resultado. Então, tudo que a gente faz, tudo que o DJ Dudu faz, o DJ Camelo, Signo Boy, Luciano Júnior, Carlos Nassa, Al Júnior, Alan, Aguiar, Jacaré, DJ Júnior Underbash, DJ Gibson, DJ Júnior Fama, nós todos, Regininha, que plantamos o funk, isso tudo aqui é pra vocês, é com amor e carinho, cara. A gente faz porque gosta, entendeu? Então eu só tenho uma coisa a dizer pra vocês: continue nessa pegada e coloquem Deus no coração, que já abriu os caminhos. E a vitória, a sua vitória, tá bem na tua frente. Se você tem um sonho, nunca desista dos seus sonhos. Porque se você desistir, não era um sonho, era só pensamento. Porque quando você tem um sonho, você corre atrás para se realizar. E quando você bota Deus na frente, aí, meu amigo, tu acha que tu consegue? Imagina comigo. Fiquem com Deus e até sexta-feira que vem, com muita fé em Deus. Boa noite.

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0: Senhoras e senhores, nós pedimos agora o carinho de vocês, aplaudindo bastante essa banda, esses músicos maravilhosos. Aplauso! O carinho de vocês, aplaudindo bastante mesmo essa dupla sensacional, Bruno e Marrone!
1: Esse talento Chitãozinho e Xororó!
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0: mistura. Onde hoje tem muita gente de banda, né? Aqui na Casa de Santo.
1: Isso aí, gente. Vamos levar um partido lá?
0: Vem lá, você vê aqui.
1: Vamos?
0: É.

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Tinha suspirado, tinha beijado um papel devotamente. Era a primeira vez que lhe escreviam aquelas sentimentalidades. E o seu orgulho dilatava-se ao calor amoroso que saía delas, como um corpo ressequido que se estira num banho térmico. Sentia um acréscimo de estima por si mesma e parecia-lhe que entrava enfim numa existência superiormente interessante, onde cada hora tinha o seu encanto diferente, cada passo produzia um êxtase e a alma se cobria de um luxo radioso.

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quando eu era pequeno, eu ouvia da minha avó uma linda história entre o noivo e a noiva. Ela me dizia que Jesus como esposo, nós como esposa, nos últimos dias, viveríamos uma grande história de amor entre o esposo e a esposa. E ela me contou uma tradição que existia entre os antigos, os nossos antepassados, que eu achei particularmente bela e que ilustra a esposa de Cristo. Ela contava que essa história era uma história judaica. E eu achei essa história linda. Ela contava que quando a esposa chegava na igreja para se casar, era assim: o esposo entrava com a espada do lado esquerdo, em vestes de gala, vestindo uma capa, com a sua mãe no seu braço direito. Do lado esquerdo prendia a espada, do lado direito era o braço da mãe. E o esposo entrava na igreja e esperava a noiva chegar. E de repente as trombetas tocavam, as portas se abriam e era a noiva, vestida de branco, com vestes esplendorosas. E ela entrava no átrio da igreja e ia em direção do noivo. E quando a esposa chegava, que ainda era noiva, ia se tornar esposa, chegava na frente do sacerdote, o esposo vinha, o noivo, ia se tornar esposo, e no encontro de amor ali, depois das juras de amor, do rito, daquela coisa linda que acontece no matrimônio, minha avó dizia que era tradição o esposo, já esposo, pegar a sua capa e cobrir a esposa com a sua capa. E aquele sinal de cobrir a esposa com a capa era um sinal de pertença. O esposo estava dizendo que a partir daquele momento, tudo que era dele, era dela. E tudo que era dela, era dele. Tudo que ele era ela. E tudo que ela era ele. A partir daquele momento, os dois eram um só corpo, uma só alma. E ali eles unidos naquela grande festa mística entre o esposo e a esposa, minha avó explicava que era justo que o sofrimento do esposo fosse o sofrimento da esposa. Que o sofrimento da esposa fosse o sofrimento do esposo. Tanto que o padre, ele fala, né? Na alegria, na tristeza, na saúde, na doença, nos altos e nos baixos, serão uma só carne, um só espírito, uma só alma, são um só ali. É justo, é digno de que o esposo, ele se dê por completo à esposa, e que a esposa se cubra com as vestes do esposo, assumindo sobre si, numa kenosis, o corpo místico de Deus, no corpo místico da esposa, que é a sua igreja. Que beleza existe na esposa que assume as dores do esposo. Que beleza existe na fidelidade da esposa com o esposo. Até que a morte os separe, só que no nosso caso, como igreja, não existe morte, porque em Cristo Jesus ressuscitaremos para a eternidade. Então não existe mais separação, somos um só com Ele até o fim dos tempos, que não existirá, porque não existirá fim dos tempos. Porque quando Jesus voltar, nós viveremos a eternidade com Ele. Então é justo, é digno que nós hoje, como esposa de Cristo Jesus, assumamos sobre nós as chagas de Cristo sobre o nosso corpo, para que soframos com Cristo, soframos com Ele as dores do esposo.

0: assumir um compromisso de matrimônio contigo. Um compromisso de fidelidade até o nosso último suspiro. Para o dia que fecharmos os nossos olhos aqui nessa terra e abrirmos no teu quarto e vivermos para sempre como esposos teus. Nós te prometemos, Jesus. Nós, como igreja, te prometemos. Nós te seremos fiéis. Na alegria ou na tristeza. Na saúde ou na doença. Na perseguição ou na bonança. Na esperança ou na falta dela. Até que a morte nos aproxime mais. Até que pela morte nós tiveremos face a face. E viveremos contigo para sempre, Jesus. Você pode colocar a sua mão como num anel de casamento e dizer a Jesus que você será fiel a Ele até o último dia da sua vida hoje. Jesus, nós colocamos e nós desejamos que o Senhor coloque em nós um anel de noiva. Um compromisso de fidelidade, Jesus, mesmo que todos não sejam fiéis. Mesmo que a infidelidade daqueles que se dizem teus nos afetem. E mesmo que nós, cansados das nossas infidelidades, queiramos desistir, nos decidimos a lutar pelo nosso matrimônio até o fim. Casamento se dá no altar e o nosso se deu no nosso batismo. Nós não podemos voltar atrás mais, Jesus. Não dá tempo, não dá tempo. Não temos tempo para voltar atrás. O nosso matrimônio é sagrado, o nosso casamento é eterno. Podem tirar o esposo de perto da esposa. Ele não deixa de ser sozinho, porque ele é uma só carne. Podem tirar tudo de nós, Jesus, mas não podem tirar a aliança que foi feita no altar.
1: Amém, Deus.
0: Por muito tempo foi poesia, Jesus. Hoje nós olhamos para as nossas vestes de noiva. É sangue de verdade. É perseguição de verdade. É dor de verdade, Jesus, mas é amor de verdade. Nós permanecemos, Jesus, por tua causa. Nós não desistimos por tua causa, Jesus.
1: Amém, Deus.
0: Por tua causa nós permanecemos aqui.

seco. Por tua causa, nós permanecemos aqui dispostos a nos cobrir com a mesma dor que foram e que fizeram que você passasse, Jesus. Não é a esposa maior do que o esposo. A gente quer passar contigo, Jesus. Meu esposo.

pega no teu anel de noiva e canta. É digno que a esposa, é digno que a esposa se cubra com as vestes do esposo.

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0: amigo, amigo de verdade, não amigo falso. 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Leonardo, Pedro, Thiago, Paulo, Ricardo.
1: Que honra. 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

alegria de poder escutar esse cântico junto com você. O cântico que o Senhor colocou no coração da minha Safira e que traz cada filho e cada filha da pobreza, leigos e leigas, que me acolhem, que me amam, que me aceitam com minhas limitações e fraquezas. A minha alegria profunda em poder escutá-lo. Me sinto muito bem, muito feliz. Eu tenho certeza também que você, ao escutar esse canto, vai sentir-se muito alegre, muito feliz por tudo aquilo que ele manifesta ao coração do Padre e do coração do Padre para vocês. Amo vocês. Deus abençoe.

0: Bem Querer.
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Bom dia! Sejam bem-vindos ao podcast Conexão Educa Empreende com a gente. Mais um dia de sábado especial, férias e movimento, fazendo acontecer junto com vocês nesse dia lindo de sol de Fortaleza. Já estamos com o nosso convidado especial, Marcelo Medeiros, que vai compartilhar conosco experiências incríveis. E você fica ligadinho na programação de hoje, porque temos muitas novidades para você conhecer mais o que é conexão com a gente. Você vai saber o que é conectar férias.

0: movimento com o turismo, praia, sol, como contribuir também com o meio ambiente, especial aqui com o Marcelo e outros convidados que vai estar conosco também, como a Carla Sampaio e Josivá, que vai estar com a gente. Osivá, na realidade, ele vai entrar daqui a pouco, tá bom? Osivá, que vai estar conosco. E fique conectado, eu chamo a mamãe, papai, seus amigos de escolas,
1: titia,
0: a vovó, titia, isso e muito mais, porque hoje temos muitas novidades para vocês. Vem com a gente, vem para o Conexão, vem fazer acontecer e vem para a ação. Mas em especial, ao sábado e ao mês de julho, nós vamos relembrar alguns momentos que a gente vivenciou nesse mês, porque hoje é o último sábado do mês.
1: Férias estão acabando, hein?
0: Por isso mesmo que você deve ficar conectado com a gente e aproveitar mais ainda esse sábado lindo aqui de Fortaleza. Então, vamos conhecer o que aconteceu no sábado passado, mas antes, vamos relembrar quem estava conosco esse mês. Esse mês, primeiro sábado, estava Vai Contar, que trabalha como chefe de cozinha, gastronomia, dentro da cultura, do turismo. Conhecemos também a gente de viagens, que veio compartilhar conosco experiências, consultores em vendas, foi o Robinson. Tivemos aqui também presente a Gardenha, pescadora, que trabalha em alto mar, na cidade de Acaraú. A Marinês de Aracati, e hoje também vamos estar com outra pessoa de Aracati. E sábado passado também tivemos a presença da região do litoral do Maciço. Litoral não, no caso foi Serra. Tivemos litoral e sábado passado foi a parte da Serra, Serra de Guaramiranga e Mulungu, ali naquelas regiões, no Maciço de Baturité. Conhecemos a Mônica, que trabalha com a plantação do café, no sábado, dia 18. Você que não assistiu os vídeos, vamos assistir e conhecer muito mais o conhecimento que eles compartilhou com a gente aqui no Conexão. Além da Mônica, também estava o Paulo Oliveira compartilhando também seu conhecimento sobre gestão, a importância da gestão nas empresas e nos negócios. Então, hoje vamos rever alguns desses momentos do sábado passado e também alguns momentos de viagens, né, turismo na Serra de Guaramiranga, praia. Então, que tal? Vem com a gente, vem conhecer mais. Vamos conhecer o vídeo 1.

0: Muito bom, gostaram de conhecer o nosso convidado sábado passado, foi o Paulo Oliveira. Fica conectada nas redes sociais do Paulo Oliveira, da Mônica, que trabalha com produção de café na Serra do Maços de Batura e tá em Mulungu. E temos aqui também, ó, falando em café,
1: Olha
0: Conexão
1: só.
0: também já trouxe aqui o cafezinho da Serra de Guaramiranga aqui com a gente. Se você quer conhecer mais, saborear, entre em contato comigo lá no meu Instagram, toniagomes.fm, para você saborear esse café
1: Os
0: delicioso de
1: participantes ganham
0: Guaramiranga.
1: alguma cortesia, Tônia?
0: Hoje ainda não saiu, mas quem sabe, né? Em breve. Entre em contato comigo para a gente conversar. Aqui é uma fava deliciosa também, feijão fava
1: Olha
0: da Serra de
1: só.
0: Guaramiranga. Especial, viu? Saborosa para fazer aquela sopinha
1: Que bom,
0: cremosa,
1: que
0: muito bom.
1: bom.
0: Muita coisa boa, decoração de artesanato, como é férias em movimento. Estamos aqui trazendo, né, elegância, cultura,
1: Estética,
0: estética. É isso
1: com
0: mesmo.
1: certeza.
0: Você que quer conhecer mais, fica conectado com a gente e vai chamando mais pessoas para conhecer muito mais o que a gente vai compartilhar hoje no nosso podcast Conexão. E vamos conhecer uma viagem que eu fiz para Guaramiranga, que foi nessa viagem.

0: atua em alguns que, mais uma vez, integra todo o resto. Então, para a educação ambiental, eu atuo numa horta. Então, junto com as crianças do infantil, infantil 1, 2, 3, 4, 5, a gente faz acontecer uma horta pedagógica. Plantamos, colhemos, e é maravilhoso. Na perspectiva de docente, de professor no ambiente formal, né, na educação formal, tradicional, eu sou professor de ciências, então dou conteúdos de ciências que varia desde astronomia até mesmo células, histologia, corpo humano, ecologia. Então é bem divertido. É um profissional, é um conhecimento que eu tenho que ter, que ele é meio amplo, né? Ele é amplo, porque todo mundo gosta de ciências, né? Eu espero que, se você não gosta de ciências, você ainda não encontrou aquele ponto focal que você gosta de ouvir sobre ciências, né?
1: Entendi.
0: Então.
1: Certo. E você trabalha com as crianças também sobre a importância da reciclagem, de como é que você faz esse andamento
0: Isso.
1: com elas?
0: Na verdade, no ambiente formal, como professor, tenho disciplinas, tenho componentes curriculares que trabalham com isso. Já na educação ambiental, tem um longo histórico de campanhas nas ruas, né? Tem um porta-porta, onde eu ia de casa em casa com a equipe, falava sobre alguns programas da prefeitura na época para aderir e ajudar a evitar o problema de resíduos sólidos nos logradouros públicos. Também participei de campanhas, conscientizações em massa, em eventos, né? Em festivais da prefeitura, então. Já fui para a praia levando um stand, né, era do Cuca Ambiental, minha líder, né, minha líder e mentora, era a Clarice Araújo, um abraço, Clarice, se estiver assistindo. E ela tinha as ideias mirabolantes, e a gente junto chegava junto para complementar as ideias dela e fazer acontecer um evento maravilhoso. Então aí foi uma conscientização, foi um aprendizado muito incrível sobre as problemáticas de Fortaleza, né? Os resíduos sólidos aí na rua. Então, aquela cultura de rebola no mato. É uma cultura totalmente equivocada, porque o mato vai parar na boca de um pássaro, vai cair numa lagoa, enforcar um peixe, vai cair no banhista que está na praia. Então, não é rebola no mato, é rebola no próximo.
1: É isso mesmo. E realmente eu conheço esse programa na época, porque eu também fiz parte com o bolsista, né? A gente trabalhou inclusive
0: Isso.
1: juntos.
0: Foi onde eu
1: É,
0: conheci a
1: programa
0: Tônia, inclusive.
1: Fortaleza Limpa, justamente conheci muitos jovens ali, também que estavam aprendendo junto conosco, né? Colocando em ação para conscientizar mais as pessoas. E, na realidade, esse é um trabalho muito importante. Qual foram esses
0: Sim.
1: projetos, campanha, programas que você participou que mais chamou a sua atenção, que você mais aprendeu?
0: Eu tenho dois preferidos, né? Que um é do terceiro setor, que é o Cuca Ambiental lá no começo, que foi quando abriu as portas, foi pós-pandemia, todo mundo com saudade de ver gente, saudade de ver pessoa, e eu trancado. Eu tenho uma avó idosa, então eu fiquei muito tempo trancado com ela, né? Enfim, e aí esse programa, o Cuca Ambiental, ele abriu as portas para a educação ambiental. Então foi o meu letramento na educação ambiental, meu xodó, né?
1: Igual Alvorada, Alvorá, um
0: E
1: projeto que
0: aí
1: você
0: eu
1: tá.
0: também tenho o Arvorá, que já é de iniciativa privada, Grupo Beach Park. Inclusive, um abraço. Na época que eu fui mentorado, meu líder era a Romana Aguiar. Inclusive, um abraço, Romana. E aí foi onde eu entendi a educação ambiental, né? Educar para conservar de uma forma mais lúdica, onde no Cuca eu ia por uma praça e usava os elementos da praça para educar. E no Arvorá, não. Não. No Arvorá, o visitante, ele entrava num recinto, entrava num parque, numa peça. E aí a gente prepara, acolher e fazer com aquele indivíduo sinta-se parte de uma experiência pedagógica lúdica. Então, um foi o começo, o Cuca Ambiental, com a Clarice, que moldou minha forma de educar. E o outro foi o Arvorá, com a Romana, que abriu. Tive festivais de bicos, onde a gente pegava os bicos de tucano, né? Fazia os biquinhos de tucano com papelão, de águia, falcão. Tive pintura facial, muitos companheiros de equipe. Nossa, foi incrível. Fiz peças também,
1: Excelente, muito bom.
0: foi muito
1: Então,
0: enriquecedor.
1: esse momento foi grandes momentos que você aprendeu muito mais, né? Junto com as pessoas, crianças,
0: Com
1: especial as
0: certeza.
1: crianças, né? E

0: qual a importância da educação ambiental, né, durante esse período de férias para as pessoas que estão começando aí
1: Ah, é muito
0: essas
1: importante.
0: áreas, parque, viagens.
1: As pessoas acham que a escola é o ambiente de aprendizado, mas o ser humano, especificamente, primordialmente as crianças e jovens, estão constantemente aprendendo em todas as esferas: em casa, no hospital, na escola, na praça. E aí a educação ambiental ela vem como uma forma libertadora para tirar a forma de educação tradicional. Então, a educação ambiental que você pode fazer com seu filho, você que pode fazer com seu irmão, seu primo, seu colega de turma, enfim, é usar realmente um meio.

0: controle de animais e a predação, a cadeia alimentar, ter alimentar. Então, assim, o meio ambiente é a mãe e é uma ótima pedagoga. Ensina e você, se tiver o olhar atento, você consegue transpassar e ensinar. Fazer o processo de ensino-aprendizagem. Então, a educação ambiental, só para complementar, perdão, Tônia, que se deixar eu falar até... Falo muito. Mas a educação ambiental é primordial porque ela vai complementar os componentes pedagógicos do colégio. Então, você aluno que aprende em sala de aula sobre teia alimentar, você pode ir para o Cocó, pode ir para o Curió, pode ir para o Raquel de Queiroz e ver vários animais, vários indivíduos habitando, se relacionando, entendendo como que acontece até alimentar na prática. Porque na sala a gente entende muita coisa, mas na natureza a gente se integraliza.
1: E me fala mais assim, como conscientizar as crianças, especialmente, né? As crianças, os familiares, os jovens, né? Assim, sobre a preservação do meio ambiente, né?
0: É um processo, não acontece da noite para o dia. Na verdade, educar não acontece. A conscientização, ela vem em pequenos passos. Por exemplo, lá em casa a gente tem um baldinho de lixo perto da pia, que é dos compostos orgânicos, frutas, verduras, e embaixo temos os secos. E isso foi uma coisa que foi feito lá em casa desde sempre. Então, desde sempre eu vejo minha avó, mãinha, separando coisas verdes para jogar no limoeiro, que depois de um mês tinha muito a ser feito em casa. Então, uma boa, por exemplo, sobre resíduos sólidos, é explicar aonde vão parar os resíduos sólidos, que são os lixos.
1: E na praia? Como fazer na praia, em espaço de lazer aberto, em parques, né? Que as pessoas fazem muito piquenique, nas férias principalmente, né? Que tem muita gente fazendo piquenique viajando para a serra, para o litoral, nas praias.
0: Perfeito.
1: São as mais contaminadas, as praias do litoral. Como fazer isso?
0: Primeiro passo, Tônia, é levar com você um saco. Mas, Marcelo, um saco, claro. Porque tudo que você vai consumir, você vai jogar em algum lugar. Concentre nesse saco. Jogou o seu lixo no saco, final do evento, né, da saída, da brincadeira, do dia, escolha onde jogar esse saco. E escolha da forma certa. Primeiro passo. Eu não tenho mais lixos em ambientes públicos, né? Isso é na temática de resíduos. Depois, equipamentos. A gente vive um lugar, um momento de extrema crise climática. Então, protetor solar, boné, óculos de sol, sapato. Se for com criança, hidrate-se muito. Se for com idoso, hidrate-se muito. Sempre beba muita água, né? E aí, esses são os cuidados iniciais. Aí eu tenho vários outros, desde interação com animais até interações com pessoas. Mas se eu falar tudo, Tônia...
1: Então, essas são as atitudes simples que você, como cidadão, né, deve começar a fazer.
0: Adotar um copo, por exemplo. Tem aqueles copinhos que eu tenho, meio que é o sanfonadinho, que abre e fecha. No meu bolso sempre tem um. Sacola, uma bagzinha para colocar lixo. Eu evito sempre jogar na rua, enfim, porque acaba em algum lugar.
1: E quais são as maneiras, assim, mais viáveis, né, para a pessoa realmente se conscientizar e botar na cabeça a importância de fazer aquela prática, né, incentivar ela mais ainda? Você tem algum conselho para essa pessoa?
0: Saia do celular. Meu conselho é saia do celular. Se você não entende que a gente está vivenciando um problema em Fortaleza de resíduos sólidos, de adensamento desordenado, de zoneamento, enfim, sai do celular. Você vai pegar um ônibus, vai ver pilhas e pilhas e pilhas de resíduos, vai ver pilhas e pilhas e pilhas de animais comendo esses resíduos, e tudo isso é devido à interação negativa.
1: E nos espaços turísticos?
0: No espaço turístico, aí você, a primeira coisa que você faz, identifique aonde tem uma lixeira. Certo? Porque é ali onde vai ter o maior ponto focal de animais, de resíduos, e é ali que vai ter o seu ponto de jogar o seu lixo fora. Sabe o saquinho? No final do evento, do rolê, você joga o saquinho lá, por exemplo.
1: E qual é a atividade prática, assim, que você recomenda para as crianças que estão começando, né, para fazer isso?
0: Perfeito. Eu tenho uma muito boa, você em casa vai poder fazer, inclusive é maravilhosa. Vá no microparque, vá num parque, numa praça, leve uma sacola preta de

0: resíduos. Luvinha na mão de você e luvinha na mão da seu filho, seu tio, sobrinho, enfim. E vão fazer um jogo. Que jogo é esse? Catação de resíduos.
1: Ah,
0: Vocês
1: sim.
0: vão pegando os resíduos. E aí você pode, por exemplo, usar um cano com cordinha para puxar o resíduo, ou pode pegar com a luvinha mesmo. Só não se expõe a riscos, nem você, nem o filhote de humano, o seu sobrinho. E aí, no final, vocês contam os resíduos, quem pegou mais, quem pegou menos, quem pegou mais metais, e isso você vai trazer para a criança o conhecimento de coleta seletiva.
1: E isso é muito divertido.
0: E
1: Torna
0: isso é
1: uma
0: muito.
1: diversão
0: Eu
1: para as
0: adoro
1: crianças.
0: brincar disso, né? Até porque eu não posso. Tem muitas fotos nos arquivos que mostra rosto de criança e evita, né? Mas onde eu trabalho, com quem eu trabalho, a gente faz muito isso. A gente limpa o campo de futebol, assim, é mão, luva, né? Claro que eu dou uma olhada no terreno para ver se não tem algo perigoso, seringa, nada do tipo, medicamentos. Identifiquei isso, recicláveis e orgânico, vamos para caça aos resíduos. E aí a
1: Excelente.
0: gente limpa.
1: Eu acho que eu também vou para a caça aos resíduos. Eu fiquei interessada em me divertir também com isso, né? Nos parques. Parque Rio Branco também é um local onde a gente pode
0: Perfeito,
1: fazer essa
0: perfeito.
1: diversão acontecer em qualquer lugar, especialmente na praia, que é muito contaminada,
0: Temos os
1: né?
0: microparques, temos as praias, temos o Curió, temos o Cocó, o Adael Barreto, temos a Raquel de Queiroz. O Raquel de Queiroz, se você parar para pensar, existem muitos comércios ali, muitos trailers de comida. E aí é um lugar, é um problema, mas também uma resolução. Lá tem muita oportunidade de você conhecer animais e resíduos sólidos no mesmo ambiente. Isso é um problema. Mas você que quer fazer uma caça aos resíduos, uma interação mais com lixo, com, enfim, resíduos orgânicos, para aprender isso, é um potencial.
1: Sim,
0: É um potencial.
1: muito bom. Excelente. Vamos também conectar com outras pessoas que vai entrar agora conosco. Vamos conhecer o Instagram dele. Ele mora em Aracati. Ele é guia de turismo local. A gente vai conhecer como é uma cidade turística, né? Receber pessoas, alunos também, universitários. E ele vai mostrar para a gente um pouco da história, né? A importância desse cuidado também das pessoas que estão viajando na cidade. Que vai também para Aracati, além de conhecer a cidade de Aracati, né? A importância da histórica também, porque conhecer, mas
0: Sim,
1: não pode sujar, sempre limpa, né?
0: é
1: Então ele vai
0: exatamente.
1: compartilhar um pouco conosco como é ser guia de turista, no caso, turismo, né? Nessa área, nessas cidades, né? Do litoral onde ele atua. Então vamos conhecer um pouco da rede social dele, aqui no Instagram. Vamos mostrar aqui quem é ele, você já pode seguir, tá bom? Por favor. Instagram do Ocival.
0: Produção.
1: Só um momentinho. Ocival, é isso, Ocival.
0: Ossivan Carnaúba.
1: É Ossivan Carnaúba, é Ossivan Carnaúba, é isso mesmo. Jossivá, não, Jossivá é meu outro amigo.
0: Ah, muito nome, né? Entendo.
1: Vamos lá, vamos agora conectar ele com a gente, para a gente conhecer mais.
0: Tony.
1: Excelente. Bem-vindo. Tudo bem com você? Seja bem-vindo ao podcast Conexão Eduque. Vamos ficar conectado aqui. Ele já está conosco. Ele vem compartilhar essa experiência como um guia de turismo. Pode falar seu nome, por favor. Seja bem-vindo ao nosso podcast Conexão, conectando experiências. Nossa conexão é assim. A gente traz sempre um profissional para compartilhar conosco esse momento de vivência especial, esse mês de férias. Então, esse é o nosso nossa experiência que a gente vem trazendo para você, telespectador. E
0: Olá,
1: bem-vindo, pode falar.
0: meu áudio aí está direitinho?
1: Tá ótimo.
0: Ah, bom dia, Tânia Gomes, bom dia, Marcelo, bom dia a
1: Bom
0: todos
1: dia,
0: que nos
1: Silvana.
0: acompanham aí no Conexão Edu. Para mim é um prazer muito grande estar aqui com vocês, compartilhando um pouquinho
2: da nossa experiência.

0: experiência enquanto profissional. E enquanto o Marcelo conversava, né, eu me identifiquei muito com você, Marcelo, que eu também tenho essas vivências, né? Que na verdade eu sou professor de história,
1: Olha só.
0: mas trabalho na rede pública estadual de ensino, na comunidade Forquilha, em Beberibe. E a
1: Olha
0: nossa escola, ela é uma escola que já tem dois selos ambientais, né?
1: aí, nas práticas.
0: E eu vivo também muito essa experiência das hortas, das composteiras, do cuidado com o ambiente e com a vida, né? Então, grande prazer, gratidão por você compartilhar esses conhecimentos, essas ideias, que na verdade a questão ambiental se faz na prática,
1: Com
0: né?
1: certeza.
0: Questão ambiental não se faz com discurso. E desde já, Tânia Gomes e todos que acompanham a nós aqui na Rádio Benfica, é um grande prazer a gente estar aqui com vocês, compartilhando de Aracati, que também está com um sol maravilhoso, uma vida maravilhosa, né? E é isso, estamos aqui. Tânia, fica à vontade, Marcelo também,
1: Perfeito.
0: e
1: Excelente.
0: gratidão pelo convite.
1: Bom, muito bom. Ele é historiador, né? Então conhece bem
0: Incrível.
1: Aracati. É, como é ser guia de turismo, né? Nessa área, nessa região, como é que está sendo? É, me fala mais um pouquinho sobre isso.
0: Pois é, Tânia. Eu trabalho como guia de turismo local, né? Por exemplo, pelo fato de eu ter me formado em história, que na verdade, desde 2000 eu faço um trabalho aqui no município de Aracati, né? Sou guia de turismo local não formado, mas sou guia de turismo pela necessidade, porque eu acho que a importância da vida é a gente perceber as necessidades e conviver com essas necessidades e fazer com que a gente modifique a partir dessas necessidades, né? Então, como Aracati não tinha guia,
1: Perfeito.
0: e aí eu me inspirei nessa ideia de estar mostrando a cidade, de estar mostrando o maior patrimônio da nossa terra, que é o nosso próprio povo, né? Não
1: Perfeito.
0: patrimônio edificado só de pedra e cal, mas sim a nossa cultura, né? Enfim, então desde 2000 eu faço um trabalho, né, juntamente na parte do centro histórico, na parte das praias, né? E sempre a gente atende muitos alunos universitários, né? Trabalho também com turistas. E é muito importante, né, a gente estar mostrando esses potenciais, né, que o nosso Ceará tem. Muitas vezes, as pessoas acham que o lugar bonito é longe daqui, né? E que, na verdade, nós temos as nossas belezas e que a gente precisa valorizar não só as nossas praias, não só o patrimônio de pedra e cal, mas a gente mostrar a nossa própria cultura, porque nós somos um povo de cultura maravilhosa, né? Então, se a gente for fazer uma análise, antropologicamente, o povo cearense é um povo bonito, é um povo hospitaleiro,
1: Verdade.
0: é, né? Um povo acolhedor, feliz. E isso é muito importante. A gente está mostrando para as pessoas essas nossas riquezas, né? Não só para aquelas pessoas que vêm de outros estados, mas para que a gente também mostre para o nosso próprio povo que ele tem valor e que ele também tem uma identidade, que ele tem uma história, que ele tem uma cultura e que é muito importante a gente estar mostrando, né, esses nossos valores. Então, eu geralmente

que ele também tem uma identidade, que ele tem uma história, que ele tem uma cultura, e que é muito importante a gente estar mostrando, né, esses nossos valores. Então, eu geralmente, quando recebo muitos alunos universitários, principalmente aí

0: com o Encontro Sesc Povos do Mar, né, onde a gente sempre está junto.
1: Incrível.
0: E esse trabalho, né, também com a arte, com a parte da cultura, a gente sempre também tem buscado, né, mostrar para os nossos visitantes, para os estudantes, né, que nós somos um povo diversificado, somos afro-indígenas, né? Então está no nosso sangue, está na nossa cultura, e que é essencial a gente ter a nossa própria identidade, falar das nossas coisas, falar do nosso povo, e isso é essencial, né? A gente não precisa se inspirar em grandes nomes, né, de outros países.

0: verem aqui, né? E aí a gente fica surpreso porque uma boa parte diz assim: poxa, aqui dá para montar um hotel, uma coisa linda, maravilhosa, né?
1: No hotel.
0: E eu digo: não, para mim eu acho que aquele buraco que está ali desmatado, ele poderia ser replantado,
1: É.
0: né? E que a gente poderia viver de forma diferente com o meio ambiente, viver o turismo sustentável,
1: O
0: né? O turismo
1: ecoturismo.
0: comunitário, que isso é importante, que é o que sustenta a natureza, que sustenta a cultura. A gente não pode se ater a esse

terra do macarrão, a terra da macarronada, para vir comer macarronada no Ceará? Não, tem que comer a peixada, sururu, intã, né? A gente chama de merol, comer o merol, o que é um merol? O merol é quando a gente vai, que a gente junta tudo.

0: né, mostrar esses valores para o nosso próprio povo, que muitas vezes tem se perdido nessa cultura globalizada, tem esquecido, né, de valorizar o seu peixe assado, a sua tapioca, que tem deixado de valorizar o seu baião de dois, né, e que a gente precisa mostrar para as pessoas locais, né, o valor do nosso próprio patrimônio. Além de curioso, bem-humorado, um povo hospitaleiro, e que a gente precisa, através desse trabalho, né, de divulgar as nossas riquezas naturais, mas divulgar também as nossas riquezas culturais. Né? E eu sempre busco, nas minhas vivências, enquanto guia de turismo, mostrar não só as belezas das praias e do patrimônio edificado, mas mostrar essa nossa cultura, né? Porque a gente precisa, eu sempre costumo dizer que um povo sem cultura é só um povo, mas um povo com cultura é um povo com identidade e história, e que a gente precisa é nos reconhecer a riqueza que nós temos. Então, eu defino o trabalho como guia de turismo não só nessa perspectiva de mostrar as belezas, mas de mostrar a maior beleza do nosso Ceará, que é o nosso próprio povo.
1: E agora, Osivan, se me permite complementar a sua fala, é claro, é muito triste você ver que toda novela e todo filme que passa o Nordeste sempre é aquela terra batida, aquelas estacas, né? É um gado, é alguém

0: um PDF, se você for adepto à internet, porque a gente só consegue
1: Gratidão,
0: ler.
1: gratidão.
0: Pois é, mas se você quiser, eu posso me emprestar esses PDFs, ou a gente pode combinar um dia de entregar esses livros, e você ter com o senhor um manual, um guia mesmo de espécies nativas, flora e fauna, né?
2: Excelente, muito
1: Sim.
2: bom. Aproveita e deixa uma mensagem.

né, do que a gente vai mostrar, porque senão a gente não surpreende o turista. Né? Muitas vezes o turista ele vem e ele diz assim, poxa, eu não sabia que aqui tinha isso. Né? Então, eu acho que o papel do guia de turismo é sim surpreender o turista, né?

0: Esse criança, quero aqui mais uma vez refazer o convite para quem quiser conhecer Ecovila, Ecoaldeia, para você ter uma vivência ambiental, permacultural,
1: Incrível.
0: né? E de vida mesmo, né? De espiritualidade, é um lugar maravilhoso, né? E é isso, Tânia, Marcelo, Carla e todos que nos acompanham aqui na Rádio Benfica. E venha conhecer a nossa terra, a terra dos bons ventos, porque diz o ditado que quem bebe dessa água sempre volta, viu, Carla?
1: É.
0: Tânia, e retorne, viu? Que eu acho que
1: Retorno.
0: você bebeu pouca água.
1: É, sim,
0: Marcela.
1: vou retornar com certeza. Fala suas redes sociais novamente para as pessoas se conectar com você. Por favor.
0: Pronto, então, quem tiver interesse de entrar, é só entrar aí no arroba Ossivan Carnaúba, né? É um Instagram meio desatualizado, porque desde a pandemia nos adoeceu, né? E eu acho muito interessante, viu? Porque durante a pandemia era tanta notícia ruim que eu me afastei das redes sociais, por incrível que pareça. Mas eu ainda me comunico o essencial, né? Mas quem quiser entrar em contato, Ossivan Carnaúba, né? Ou então entrar em contato aqui pelo telefone, pelo Zap, DDD 88 99625 1971. Vem para cá porque a gente tem muita coisa para conhecer, em especial o nosso povo.
1: Ótimo. E vamos divulgar também aqui o Instagram do Reci Criança também, Marcelinho,
0: Sim,
1: por favor, nosso
0: sim,
1: técnico
0: sim.
1: aqui que apoia a gente na divulgação dos projetos, profissional que está agora com a gente, sempre esteve. Reci Criança. Conheça também esse projeto, essa ONG, porque eu admiro muito. Eu desejo que esse projeto continue caminhando, a prefeitura também contribua com esse desenvolvimento dessa ONG importante para o litoral. E vamos agora nos conectar. Pode ficar conosco, por favor. Você pode depois entrar com a gente conversando depois. Posso se vá. E vamos conhecer agora a Carla Sampaio. Vamos conhecer um vídeo dela compartilhando suas experiências e também divulgando o que ela faz.

0: mas não é só isso,
1: Ela é artesã, é coordenadora do movimento de mulheres, né? Coletivo de mulheres, agente territorial e muito mais. É muita profissão, né?
2: Uau.
1: A Carla Sampaio é uma mulher incrível. Ela vem agora assim, falar um pouco como é esses projetos que ela atua. Mas antes, vamos conhecer aonde é que ela está atuando e divulgando. Tem um videozinho dela que ela faz no, fez no Rio Mar compartilhando experiências.
2: Hum.

0: Muito bom. A Carla
1: Incrível
0: é essa
1: vídeo.
0: mulher incrível, com muita experiência. Carla, fala um pouco quem é você, sua atuação nesse segmento com mulher, com os movimentos da economia solidária, popular, artesanato.
2: Bom dia, Tônia. Bom dia aos companheiros também que falaram. As falas muito boas. Também participo aí com vocês dessas coisas aí também, de sustentabilidade, viu? A gente também tem agente. Eu já vou falar dos agentes, mas eu sou artesã. A gente também tem agente que.

0: Estão ali com os catadores, viu? A gente também tem agente de economia popular e solidária com os catadores. Aí, deixa eu falar da minha trajetória. Eu comecei como artesã. Aí, passei a ser coordenadora de coletivo de mulheres. Porque as mulheres, elas precisam ter uma renda. Elas ajudam dentro de casa. Isso dá um empoderamento, como o colega falou agora, às mulheres.
1: É isso mesmo. E qual é a importância da economia solidária, popular, né, no artesanato que vocês atuam, especialmente,
0: É
1: né?
0: fomentar a economia e a autogestão das pessoas.
1: Sim, muito bom.
2: Trazer uma fonte de renda,
1: Uma fonte
2: né?
1: de
0: Sim.
1: renda.
0: Gerar renda diante do desemprego, né? Do mercado formal, as mulheres a partir dos 40, 50 anos não arranjam mais emprego. Então, o artesanato é um meio delas conseguir uma renda.
1: Entendi. Onde vocês estão atuando agora? São quiosques em Rio Mar, é isso?
0: Eu estou com a Rede Estrela de Iracema, lá no quiosque solidário do Shopping Rio Mar Kennedy, que se encerra agora dia 31, porque esse quiosque ele é solidário. Todo mês, como vocês viram aí no vídeo, uma instituição social está lá. Aí no outro mês já é outra. Então, no mês passado, eu estive com o Instituto Fazendo Acontecer, que também é um instituto aqui do bairro Presidente Kennedy. Aí eu coordeno também o grupo delas. E agora estou com o Rede Estrela de Iracema. E tenho o coletivo Mulheres Empoderadas, que daqui para dezembro também vai estar lá. E a Rede Estrela de Iracema, que eu também sou coordenadora de lá. Tem uma loja de costura no estacionamento do Shopping Rio Mar Kennedy.
2: Incrível.
0: Que as mulheres vão para lá também, elas têm as máquinas, elas usam, ganham uma renda também.
1: E vocês oferecem cursos, é isso? Oficinas também para essas mulheres?
0: Temos curso de artesanato, crochê, macramê, bijuteria, vários cursos.
2: E, Carla, se uma pessoa tiver interessada, por exemplo, uma tia,
0: É
2: uma
0: só falar
2: amiga.
0: comigo.
2: Entendo.
0: Pega aí meu contato, meu Instagram, fala comigo. Nos cursos não paga nada, viu?
1: Entendi.
2: Legal,
1: E
2: muito
1: elas
2: bom.
1: podem também colocar os produtos dela, né, no quiosque.
0: Sim, no quiosque, sim.
1: Entendi. Porque ela não
0: Estamos
1: faz também.
0: lá no quiosque vendendo bem, está num canto muito bom, no piso L1, em frente à Calunga, onde tem muito movimento de gente, então as vendas é muito boa.
1: Entendi. E que mensagem você deixa para essas mulheres que querem entrar, empreender, uma mensagem de impacto, que elas possam se motivar, né, a se realizar com o que elas querem fazer no artesanato? Fala uma mensagem.
0: Uma mensagem é que não se acomode. A gente vive em movimento. O corpo vive em movimento. Então, a gente

0: A gente junta a mulherada e o homem também, todo mundo participa. E a gente faz feira nas praças.
1: Quais são as praças que vocês estão hoje atuando?
0: Agora a gente fez na Mãe Rainha.
1: Entendi. Excelente. Muito bom. Então, já tem um quiosque aí que ajuda bastante as praças, você mulher que quer também fazer o seu artesanato e mostrar, né? Porque precisa, não adianta fazer o artesanato e guardar. Tem que
2: E
1: colocar na
2: é
1: prateleira.
2: terapêutico, muito,
0: Justamente. Com
2: acredito que tem muitas
0: certeza.
2: pessoas que vão para ter essa ocupação, porque é uma nova habilidade adquirida, né?
0: Isso.
2: É, e
0: Sim.
2: trabalhos manuais ajudam muito no combate a doenças neurodegenerativas, né?
1: Isso. Então, além do seu Instagram, divulga aí o seu Instagram novamente, oficial, para as pessoas se conectar com você, por favor.
0: É arroba Carla, underline, boneca de ferro, underline, né?
1: Excelente. E você está no Shopping Rio Mar, né? Às vezes, não é todo mês, né? Também é
0: Sim.
1: arroba Kennedy, né? Rio Mar Kennedy, que é o que
0: Tem
1: vocês
0: Rio
1: estão
0: McKinney,
1: atuando.
0: Instituto JCPM, né? Que é o quiosque é do Instituto JCPM, que é o solidário lá do shopping, o social.
1: E o programa Paulo Cige, tem um
0: Programa
1: programa?
0: Paul Singer.
1: É por
0: Eu sou
1: isso,
0: a.
1: justamente,
0: Sim.
1: você atua também
0: É, teve o
1: como.
0: edital e só entrava quem já participava de coletivos, né? Quem coordenava e tudo. Como eu já era coordenadora de alguns coletivos, eu consegui entrar e a gente trabalha com esses coletivos, aumentando a renda, né? E mapeando os coletivos onde é que existe.
2: Perfeito.
0: Para a gente ter uma noção da onde quem são eles, né, e aonde
2: Uma
0: eles estão.
2: rede de articulação, né? Identificar esses coletivos para depois integralizar.
0: Sim, isso.
2: Entendo.
0: E a gente
1: Ótimo.
0: acompanha. Agora vai ter um encontro agora dia 4 e 5 do programa e todos os coletivos vão estar lá.
1: Muito bom. Parabéns pelo seu trabalho. Tem que divulgar
0: Obrigada.
1: e tem que aparecer, porque se já é difícil para quem está aparecendo,
2: É.
1: imagine para quem não está aparecendo, divulgando o que sabe fazer, o seu lado profissional.
2: É
1: Né? Então,
2: verdade.
1: eu também já vim da área do artesanato. Assim, né? Quando eu fui viajar pelo Brasil com as minhas técnicas de papel machê, inclusive,
0: Sim.
1: isso que aí depois eu fiz um produto chamado floco de papel, fui divulgando, vendi para as lojas, mas eu sei que não é fácil a venda, né? Fechar a venda. Inclusive,
0: É.
1: eu tenho até um produto aqui, um card. Tem um card para divulgar aqui para vocês conhecerem também o produto que eu desenvolvi com floco de papel, que é para decoração de arranjos ornamentais. Deixa eu ver um jarrinho colorido que tem aqui. Vamos colocar aqui na tela para conhecer. Ó, isso
2: Olha
1: aí,
2: que
1: que
2: lindo.
1: lindo! Tudo feito papel reciclado. Falando de reciclagem, né? Esse
2: Sim,
1: mês
2: sim.
1: especial, esse aqui foram ideias que fui desenvolvendo. Para as pessoas conhecendo, vendendo, bem,
2: Incrível.
1: vendi alguns para lojas, para algumas pessoas, mas aqui é bem decorativo e eu sei que não é fácil, né, a trajetória de venda, né, Carla? Mas nesse segmento do artesanato, mas depois eu consegui fechar uma venda para as lojas Talismã e Mundo da Arte aqui em Fortaleza. Olha que legal.
0: Legal,
1: Foi, não
0: legal.
1: foi fácil, mas é isso mesmo, é continuar e não desistir, né, Carla?
0: É
1: Porque
0: persistência,
1: é
0: é tudo na vida
1: persistência.
0: é, né?
1: E aí, vamos mostrar também o endereço desses flocos de papel, onde você pode encontrar, caso você queira conhecer, né? Utilizar um grão mais leve, né? Em vez de utilizar a pedra nos vidros, usa os grãozinhos flocos, que é mais suave, mais
2: E
1: leve,
2: eu
1: mais
2: lhe
1: suave.
2: digo uma coisa, Tônia, para quem tem orquídea, quem tem plantas que preferem umidade, o floco de papel ele retém essa umidade,
1: É,
2: né?
1: tem a
2: Então,
1: umidade, justamente.
2: existe até um plus em quem gosta de jardinagem, né?
1: Tem, mas seria o outro tipo de grão, né? Que é o grão que a gente trabalha com o pigmento do solo. Esse já é mais
2: Ai.
1: artificial comestível. Mas temos o outro que trabalha com pigmento, que pode
2: Vários
1: ser
2: tipos
1: utilizado,
2: de
1: isso,
2: pigmento, entendo.
1: para as plantas vivas, né? Vamos mostrar onde é o endereço da Talismã e Mundo da Arte. Fica na rua Rua Pedro I, aqui em Fortaleza.
0: Ó.
1: Isso, aqui são os grãozinhos, quem quiser conhecer, fazer decorações também, tudo feito com papel reciclável, está lá com várias cores, tá bom?
2: É Rua Pedro I
1: É Rua
2: mesmo.
1: Pedro I, 725, no centro de Fortaleza. Foi algumas ideias que eu fui desenvolvendo ao longo da minha trajetória, do tempo, né, que eu era artesã, sim, né? Sim. Eu agora não estou atuando no momento, mas eu estou divulgando trabalho de pessoas que estão atuando. Olha que legal. E a Carla está aqui conosco.
0: Muito legal.
1: Então, Carla, quer divulgar mais alguma coisa, compartilhar mais alguma experiência?

0: Não, eu quero agradecer pela oportunidade, pelo espaço e gostei muito. Não conhecia o seu programa, mas agora vou assistir.
1: E você está convidada para estar outras vezes aqui presencialmente, tá bom? Outra oportunidade, vou
0: Bom,
1: me conectar com
0: agradeço.
1: você,
0: Estarei
1: porque
0: aí.
1: é importante a gente articular esse movimento, tá?
0: Sim.
1: Da arte, porque tudo agrega com o turismo. Então, conexão é isso.
0: Sim.
1: É turismo, né? E se organizar cada vez mais. Mais alguma mensagem, Marcelo, para nossos amigos estar tá aqui conosco?
2: Com certeza, eu queria agradecer muito a presença da Carla e do Osivan. Realmente foi um momento enriquecedor para mim, né? Fiquei instigado mais ainda a conhecer Aracati e Canoa Quebrada e outras regiões adjacentes que eu faço questão de ir, mas só próximas férias, porque infelizmente tá acabando as minhas férias.
1: Ótimo, estamos chegando ao nosso fim
2: Mas
1: também aqui, um meio de férias, né? Mas qual é a mensagem que você deixa para as crianças nesse meio de férias? Aí depois das aulas também, agora férias, e quando elas voltarem às aulas, para se conscientizar mais ainda.
2: minha primeira conversa com elas agora é: saia no celular. Para um pouquinho. A segunda coisa que eu queria dar é: gente, revise os conteúdos do semestre passado, por favor.
1: Excelente. E vamos agora ficar com um vídeo de encerramento sobre um pouquinho da minha trajetória que eu fiz com o Conexão Eduque. Eu fiz muita exposição na época, até mesmo pela Expo Favela em 2025, foi bem recente também. E outros segmentos, alcancei prêmios como mulher de negócio no segmento
2: Olha
1: do
2: só.
1: artesanato. Não foi fácil a trajetória, mas eu digo para vocês: continue com a arte e persisto e, ó. Vá para meio de pessoas que agregue o seu crescimento profissional, porque foi assim que eu consegui chegar e alcançar esses prêmios. Participei até do prêmio LED, Luz na Educação, né, em uma das semifinais. Então, vamos ver um pouquinho sobre mim. Nós estamos encerrando. Foi um prazer estar novamente com vocês hoje, sábado, de 9 às 10. Próximo mês de agosto, vamos estar de 10 às 11 horas da manhã. Com a nova proposta, com inovação, startups no próximo mês vai estar aqui conosco com o slogan, né, de interação que a gente faz todo mês. Você, telespectador, deixe sua mensagem no chat, suas dúvidas. Você que quer divulgar sua marca com a gente, entre também em contato. Se você quer também ser apresentador, venha ser apresentador comigo. Eu tenho uma proposta incrível para você que quer também
2: Olha
1: aprender,
2: só,
1: que está aí
0: que
1: na
0: legal.
1: dificuldade, para ser apresentador, jovens que estão saindo do jornalismo. Quero uma
2: Sim.
1: oportunidade. Aqui é um excelente espaço no Conexão. Então, vem com a gente, porque aqui temos muito o que aprender.
2: E, gente, é muito profissional, tá? É porque não dá para ver o backstage do estúdio, mas é muito bonito, por sinal.
1: Isso, aqui a gente convida o apresentador e as marcas para divulgar com a gente. Vamos ficar com esse vídeo da minha trajetória. Carla Sampaio, muito obrigada. Obrigado,
0: Obrigada
1: Osivan, pela
0: também.
1: sua participação. Foi
0: Obrigada aos
1: imenso prazer.
0: companheiros também que falaram. Muito obrigado.
1: Excelente, obrigado, Marcelo. Quer deixar mais alguma
2: Obrigado, Tânia.
1: mensagem? Mais alguém?
2: Muito obrigado, Petimão. Muito obrigado. Foi maravilhoso essa experiência, tá? E a gente interage por aí, no mundo afora, fora
1: Isso.
2: dessa tela.
1: Isso. E vamos viajar, porque ainda tá tempo. Viajar é pegar um mar, né? Uma onda. Então vem com a gente, assista o vídeo e até o próximo mês, agosto. Tchau, foi um prazer estar
2: Tchau.
1: com vocês.

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1: Felipe Araújo, de um jeito um tanto quanto diferente. Mais ou menos assim, ó.

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0: Obrigado, gente.
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0: Mais uma, Kids. 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